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0: Olá, bom dia, sou Adriana Almeida, estas são as notícias na RFM. Lula, Bolsonaro, mais de 158 milhões de brasileiros são chamados às urnas para as eleições gerais. O Brasil vai hoje a votos num país dividido entre o herdeiro do bolsonarismo e o atual presidente e recandidato pelo PT. Recentes sondagens da Datafolha apontavam para 42% das intenções de voto para Lula, 38% para Flávio Bolsonaro. Se nenhum candidato obtiver mais de 50% dos votos, haverá a segunda volta dentro de 15 dias. Em Portugal, as mesas de voto abrem às 8 da manhã, fecham às 5 da tarde. Há mais de 134 mil brasileiros recenseados para votar nestas presidenciais. Na Letónia, confirmada a vitória do partido atual primeiro-ministro, partido centrista e pró-Ucrânia, a crise económica e a ameaça russa estiveram entre os temas centrais da campanha. São os receios da CNIS, o Estado pode desviar-se da sua obrigação. O padre Lino Maia teme que o aumento da despesa com a defesa possa prejudicar o Estado Social. Portugal recebe esta noite a Noruega num estádio do Dragão esgotado. Partida a contar para a Liga das Nações, marcada para as 7h45 da tarde e sem Ronaldo.
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16: Na sua passagem por Metz, o Papa Leão elencou os fundamentos morais do continente europeu vindos da tradição cristã. Princípios como a primazia da pessoa e o caráter sagrado e inviolável da vida humana, em todas as suas fases e em todas as circunstâncias. A defesa da liberdade dos indivíduos, a importância primordial da família como fundamento da sociedade, a atenção aos pobres e mais necessitados, o acolhimento do estrangeiro e o respeito pelos idosos. Pensa nisto. Bom dia.
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Olá, bom dia, sou a Teresa Almeida, estas são as notícias na RFM. Os brasileiros em Portugal começam a votar dentro de minutos. Em Portugal, as mesas de voto abrem às 8 da manhã, fecham às 5 da tarde. Há mais de 134 mil brasileiros recenseados para votar nestas presidenciais. Lula ou Bolsonaro, o Brasil vai a votos num país dividido entre o herdeiro do bolsonarismo e o atual presidente e recandidato pelo PT. Recentes sondagens da Datafolha apontavam 42% das intenções de voto para Lula, 38% para Flávio Bolsonaro. Mantém-se o alerta máximo na Catalunha por causa da chuva torrencial. As autoridades pedem à população cuidados acrescidos, pelo menos até às 2 da tarde. Está em vigor o impedimento de circulação. A região tem sido assolada por chuva muito forte. Por cá, há 6 distritos em alerta amarelo a partir do meio-dia até às 10 da noite. Segundo o IPMA, há condições para chuva forte, vento e trovoada para Lisboa, Setúbal, Santarém, Beja, Évora e Porto Alegre. Mais logo, há um dragão com lotação esgotada para ver o Portugal-Noruega contar para a Liga das Nações. Sem Ronaldo, basta um empate.

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26: Olá, bom dia, sou a Teresa Almeida, estas são as notícias na RFM. Já há filas em Lisboa para votar nas eleições brasileiras. Os cerca de 79 mil eleitores brasileiros que podem votar em Lisboa fazem-no já em três locais, na reitoria da Universidade e nas faculdades de Direito e de Letras. No Porto são 49 mil os eleitores que podem votar, as mesas de voto estão no ISEP. Já em Faro, cerca de 9 mil recenseados podem exercer a obrigação de voto na sede do consulado. Tudo aponta para uma segunda volta entre Lula da Silva e Flávio Bolsonaro. Todas as sondagens dão um empate técnico entre os dois candidatos, com Lula ligeiramente à frente. Toda a Catalunha está em aviso vermelho da meteorologia por causa da chuva torrencial. As autoridades pedem à população cuidados acrescidos até pelo menos ao final da tarde. Por cá há 6 distritos em alerta amarelo a partir do meio-dia até às 10 da noite, segundo o IPMA. Há condições para chuva forte, vento e trovoada para Lisboa, Setúbal, Santarém, Beja, Évora e Porto Alegre. Mais logo há um dragão com lutação esgotada para ver o Portugal-Noruega a contar para a Liga das Nações. Basta um empate para o apuramento para os quartos final.
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0: Olá, bom dia, sou a Teresa Almeida. Estas são as notícias na RFM. Guerra na Ucrânia, o terceiro ataque a uma ponte de Kiev. Foi atacada com um drone esta madrugada, uma ponte na capital ucraniana, precisamente durante a visita do chanceler alemão. Friedrich Merz chegou a Kiev este domingo para uma visita não anunciada para demonstrar o seu apoio à Ucrânia na guerra contra a Rússia. Mais de 15 mil civis foram mortos ou feridos na Ucrânia desde o início do ano, são números da ONU. É um aumento de 55% face ao ano passado. A Proteção Civil enviou esta manhã dois novos alertas para Barcelona e outras localidades da Catalunha, devido ao risco de transbordo das margens de vários rios. A região está em aviso vermelho devido às chuvas torrenciais. A Catalunha registra 240 litros por metro quadrado e mais de 5 mil chamadas de ajuda. Em Portugal já se vota para as eleições brasileiras. Há mais de 134 mil brasileiros recenseados para votar nestas presidenciais. Podem fazê-lo em Lisboa, Porto e Faro. Tudo aponta para uma segunda volta entre Lula da Silva e Flávio Bolsonaro.
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3: Bom domingo com a tua RFM. Um domingo que, se tiveres direito a fim de semana prolongado, mais parece um segundo sábado. Portanto, aproveita-o bem. Eu sou a Inês Bento, vou estar contigo até às 2 da tarde. Para já, tenho aqui uma playlist preparadíssima para ti. São 10 músicas seguidinhas, sem parar. Começas com o Ed Sheeran, ainda tens a Elisa e Tiago Nogueira, Taylor Swift, Marisa Liz, Alicia Keys, os Calema, que ganharam o Globo de Ouro na semana passada. Aproveita-o.

Bom domingo com a tua RFM. E eu adorava saber se Taylor Swift já foi aos cinemas ver Verity, porque a amiga dela, a atriz Dakota Johnson, faz uma das personagens principais. Taylor Swift, já foste aos cinemas?

Grande Marisa Liz na tua RFM com Vício Difícil. Que mulherão, que voz. Agora segues viagem com a Alicia Keys. Outro melhorão, outra grande voz aqui na tua RFM.

0: músicas seguidas na tua RFM. 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

Já reparámos como às vezes somos ótimos a dizer sim e péssimos a pôr esse sim em prática? É mais ou menos isso que Jesus nos diz hoje. Dois filhos recebem o mesmo pedido, um diz não, mas depois vai, o outro diz sim, senhor, e fica tudo na mesma. Neste Dia Mundial do Migrante e do Refugiado, a pergunta fica também para nós. Quando falamos de quem chega de outro país, de quem deixou a sua casa, a família, a terra onde nasceu, dizemos que queremos acolher. Mas acolher não é só uma palavra bonita. É um olhar, é uma conversa, é ajudar alguém a sentir que não está sozinho. É trocar o eles pelo nós. Porque, no fundo, Jesus está a dizer-nos uma coisa muito simples. Não interessa tanto o que prometemos, interessa aquilo que fazemos. E talvez hoje o nosso sim possa começar com um gesto muito pequeno, porque uma porta aberta pode ser o começo de uma vida nova. 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

0: 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Eu sou Inês Bento e eu adoro domingos. É o dia para estar sem olhar para o relógio, com a família, à mesa, a conversar. Domingo é dia de falar demais, pelo menos para mim. E para ti também pode ser, se fores ao canal de YouTube da tua RFM, todos os domingos tens um episódio diferente e um convidado diferente a falar demais. Já saiu nesta segunda temporada episódio com Oscar Croa, Noble e hoje Peter Castro, mais conhecido por Dr. Love.
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0: Olá, bom dia, sou a Teresa Almeida. Estas são as notícias na RFM. Mais duas embarcações e quase 4 mil litros de combustível apreendidos esta madrugada. Foi na costa portuguesa, em Albufeira, foi apreendida uma embarcação e 3.400 litros de combustível em 136 jerrycans, sendo identificado um homem. Já junto à Rifana, no concelho de Algesur, a GNR apreendeu uma embarcação e 350 litros de combustível acomodados em 18 jerrycans. A Rússia volta a atacar Kiev no dia em que chegou de surpresa o chanceler alemão. Foi uma ponte atingida. Frederic Merz foi demonstrar o seu apoio à Ucrânia na guerra contra a Rússia. Os brasileiros em Portugal já votam há 3 horas e com muita gente a fazer fila, sobretudo na cidade universitária de Lisboa. Há mais de 134 mil brasileiros recenseados para votar nestas presidenciais no nosso país. Tudo aponta para uma segunda volta entre Lula da Silva e Flávio Bolsonaro. Todas as sondagens dão empate técnico entre os dois candidatos. Mais logo há um dragão com a lutação esgotada para ver o Portugal-Noruega a contar para a Liga das Nações. Sem Ronaldo, Jorge Jesus promete uma equipa focada, basta um empate.
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2: Bom dia, bom domingo com a tua RFM. Eu sou Inês Bento e chama-me louca, mas este é o lembrete para voltares a fazer uma festa do pijama. Ai, Inês, mas agora em idade adulta, sim, sim, se calhar precisas mesmo disso. Junta amigos, primos. Eu vou fazer isso esta noite com as minhas primas. Vamos fazer uma noite de jogos, depois vamos conversar até adormecer. E eu tenho a certeza que vai ser super divertido. Agora vais com 10 músicas seguidas na tua RFM com a Bella Kay. I love it, I love it, I love it. É assim que se chama a música.

Rádio RFM, ele que é viciado em perfumes e até descobre que perfume é que estás a usar. E se não acreditas em mim, vai ver a conversa no canal do YouTube da tua RFM, Falar Demais com o Maninho, e vais confirmar o que te estou a dizer.

contigo quanto o RFM. Eu sou Inês Bento e eu sei que já não acontece tanto como acontecia antigamente, mas quando fazes um passeio com amigos, família, e têm de levar mais do que um carro, tu preferes só seguir o carro que está à tua frente quando não sabes o caminho, ou preferes, mesmo estando a seguir o carro, ter o GPS para saber se a estrada tem curvas, não tem? Eu prefiro ter

0: E assim terminam 10 músicas seguidas na tua RFM. 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

teletransporte deve ser o superpoder preferido de toda a gente, não é? Com o preço dos combustíveis. Eu sou Inês Bento, estás na RFM, a rádio das grandes músicas. 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

0: cinemas com a RFM, o filme do momento, Verity. É um filme de suspense, é uma adaptação do livro da Colleen Hoover, com grandes atrizes, por exemplo, Anne Hathaway, Dakota Johnson. Eu confesso, já fui ver o filme duas vezes, mas eu também já tinha adorado o livro. E se me perguntas, ah, mas o livro tem mais pormenores, é verdade, o livro vai ter sempre mais pormenores, já sabemos disso à partida. E se quiseres saber, eu sou a time de que a carta é que está a dizer a verdade. E tu, o que é que achas?
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0: Olá, boa tarde, sou a Teresa Almeida. Estas são as notícias na RFM. O mau tempo matou duas pessoas na Catalunha. Para além dos dois mortos, há ainda um desaparecido. São os números da tempestade que está a assolar a região. As autoridades dizem que a situação continua complicada. Pedem à população máxima prudência. Os comboios de alta velocidade estão cancelados. Há casas sem energia. Há rios a transbordar e muita chuva nas ruas. Está ativado o aviso vermelho devido às chuvas torrenciais. A Catalunha registra 240 litros por metro quadrado e mais de 5 mil chamadas de ajuda. Apreendidos quase 4 mil litros de gasolina e duas embarcações em Albufeira e Algesur. Ao todo são 154 jerrycans. Foi na última madrugada nas zonas costeiras do sul do país. Quatro homens foram constituídos arguidos com idades entre os 18 e os 21 anos. São milhares os brasileiros que têm votado para as eleições do Brasil em Portugal. A maioria votam na cidade universitária em Lisboa, mas há mesas de voto também no Porto e em Faro. Tudo aponta para uma segunda volta entre Lula da Silva e Flávio Bolsonaro.
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2: Bom dia enquanto o RFM, bom almoço se já estiveres a caminho do teu almoço de família. E eu gostava de saber se para ti um almoço de família é preferível ser com horário ou sem horário. Se preferes deixar-te ir até ver onde é que aquele almoço te leva. Se te leva até ao jantar, se te leva até um passeio, se te leva até à hora da sesta. Já que não podes fazer uma sesta durante a semana depois do almoço, que faças ao domingo, não é verdade? Eu sou Inês Bento, tenho para ti 10 músicas seguidas. Vão começar agora.

Bom domingo com a tua RFM. Estás a ouvir 10 músicas seguidas na tua RFM, agora com os vizinhos, para trazer alguma alegria este domingo. Outra alegria é dizer-te que a partir de amanhã o preço dos combustíveis vai baixar. Portanto, se ainda aguentares até amanhã, não coloques combustível hoje, pode ser que amanhã baixe.

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0: 10 músicas seguidas na tua RFM. Eu sou Inês Bento. 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

Não há dúvidas de que a RFM é a rádio das grandes músicas. Eu sou Inês Bento. Se aproveitaste este fim de semana prolongado para tirar umas férias, foste esperto, tiraste só 4 dias, estás a aprender bem com a Joana Cruz.

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1: Bom domingo com a tua RFM. E ao domingo eu costumo dizer-te que o que barulho é este da tua RFM, que tem o apoio da Century 21 no coração do bairro para melhor o aconselhar, está de regresso logo no dia a seguir, mas desta vez ele também fez assim, um fim de semana prolongado, portanto volta terça-feira. Fica atento, liga quando dissemos para ligares para tentares ganhar dinheiro com o que barulho é este da tua RFM.
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0: Olá, boa tarde, sou a Teresa Almeida. Estas são as notícias na RFM. As urnas já abriram no Brasil há cerca de uma hora. Flávio Bolsonaro foi o primeiro a votar. Demorou bastante a conseguir entrar na Assembleia de Voto por estar rodeado por uma multidão e por muitos jornalistas. Pelo mundo são milhares de brasileiros que estão já a votar. Muitos dos círculos eleitorais já têm votos apurados. Nova Zelândia, Coreia do Sul, Malásia, Singapura e Austrália dão a vitória a Lula da Silva. Já nas Filipinas venceu Flávio Bolsonaro. Em Portugal já se vota desde as 8 da manhã. As urnas fecham às 5 da tarde. São milhares os que têm votado ao longo do dia, sobretudo na cidade universitária de Lisboa. No nosso país estão recenseados mais de 134 mil brasileiros. O mau tempo na Catalunha fez até ao momento 2 mortos e 1 desaparecido. São os números do mini furacão que está a assolar a região, que se mantém em aviso vermelho. As autoridades dizem que a situação continua complicada, pedem à população máxima prudência. Max Verstappen venceu o Grande Prémio do Bahrein, marcado pelos efeitos da chuva. É a primeira vitória da época para o piloto da Red Bull.
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2: Bom dia, bom domingo, quanto é RFM, eu sou Inês Bento. Este é o primeiro domingo do mês de outubro, é já este mês que vai mudar a hora. Portanto, sim, já estás a sentir cada vez mais, já estávamos a sentir em setembro, mas cada vez mais sentimos os dias mais curtos e também mais dificuldade em sair da cama. Isto não é da tua cabeça, não é uma impressão tua, não é cansaço, isto acontece mesmo por causa destas alterações de horário. Passa no site RFM para teres respostas. Por aqui vais com 10 músicas seguidas.

as grandes músicas da tua RFM e também a rádio que te esclarece sobre tudo, porque na verdade não é da tua cabeça, está mesmo mais difícil sair da cama. E a RFM tem aqui no site a explicação e também tem dicas de como é que podes lidar com estas manhãs mais difíceis, de como melhorar esta situação para não precisares de uma grua para sair.

0: 5 a terminar 10 músicas seguidas na tua RFM. 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

Nuno Ribeiro, na Rádio das Grandes Músicas, a tua RFM. Eu sou Inês Bento e deixa-me dar-te aqui uma dica de um plano que podes fazer, contudo só podes fazer em Lisboa. Mas é só combinares uma escapadinha, um passeiozinho em Lisboa e não te vais arrepender de ver o musical Rosalina, ex do Romeu. Sim, o Romeu de Romeu e Julieta. Eu digo mais, e vamos saber essa história de forma muito atual.

0: 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Semana prolongada com a tua RFM, se tiveres direito ao teu feriado, espero que sim. Eu sou a Inês Bento, desejo-te também uma ótima semana. Se fores trabalhar, muita força. Se tiraste umas mini férias, estás a aprender muito bem com a Joana Cruz. Beijinho.
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0: Uma boa tarde, sou a Teresa Almeida, estas são as notícias na RFM. Depois de Bolsonaro, também Lula da Silva já votou, já lá vão duas horas de votação no Brasil. Foi na área metropolitana de São Paulo, em São Bernardo do Campo, à saída, Lula da Silva diz que hoje o Brasil vira uma nova página. O ainda presidente brasileiro diz estar muito confiante e certo de que vai vencer. Já Flávio Bolsonaro foi o primeiro a votar, disse que espera que o país escolha o seu presidente na primeira volta. Mais de 500 escolas vão estar fechadas amanhã em França, tudo devido aos protestos dos estudantes contra as condições dos estabelecimentos de ensino. Nesta sexta-feira, 24 escolas foram incendiadas. Pedro Sánchez enviou condolências às famílias das duas vítimas do mau tempo na Catalunha. A região está em aviso vermelho até ao final do dia. Está a ser assolada por um mini furacão. A GNR apreendeu mais de 69 mil doses de droga numa operação que deteve 27 pessoas no Ribatejo. A atuação das autoridades incidiu nos concelhos de Almeirim e Chamusca. Estiveram envolvidos 58 militares da Guarda Nacional Republicana.
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2: Tem um ótimo fim de semana grande com a tua RFM. A partir de agora é comigo, Inês Andrade. Vou começar a dar-te 10 músicas seguidas sem interrupções. Portanto, se chegaste agora, grandíssima pontaria. Pela frente vais ouvir Elisa e Tiago Nogueira, Calvin Harris, Áurea. E para começar estas 10 seguidas tens James Arthur. Bora!

Eu sou Inês Andrade e tens de ver a série Eu Sei Quem És. Basicamente é uma babysitter que vai para casa de um casal, só que a babysitter já esteve com o pai da criança. Pois é, agora Bibi Rexha.

0: os croquetes acabam e 10 músicas seguidas também, mas não te preocupes, não tarda, voltam de novo. Eu sou Inês Andrade e está um filme nos cinemas que se chama Verity, baseado num livro que eu adorei ler. É daqueles livros que são tão viciantes que eu consegui ler num dia e meio. E mais, quem me aconselhou foi uma amiga, que depois passou para outra amiga. É daqueles que tens mesmo de ler ou ver agora no cinema, chama-se Verity. Portanto, aproveita, é um filme RFM. Eu sou Inês Andrade, pela frente tens Ben Zambun, também usa a tua. E se faltar algum, é só pedir nas nossas redes sociais. Tenha um belíssimo fim de semana, sempre com as grandes músicas.
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Bad at Love é Halsey na tua RFM. Tu gostavas a dizer, ai, eu adoro esta, como é que se chama? É da Halsey. Eu sou Inês Andrade, estás na Rádio das Grandes Músicas. Tenha um ótimo fim de semana. Continuamos com uma das tuas favoritas.

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0: Olá, boa tarde, sou a Teresa Almeida, estas são as notícias na RFM. Lula diz que está em jogo o projeto do Brasil, Bolsonaro pede que se mude um país para melhor. Os dois candidatos fizeram o último apelo aos eleitores brasileiros, já depois de terem ido às urnas deixar o seu voto. Lula diz-se confiante e certo de que vai vencer, o mesmo admite Bolsonaro, que espera que a sua eleição seja feita já nesta primeira volta. Em Ceuta, um dispositivo policial sem precedentes já começou a retirada das centenas de migrantes da praia de Trampolim, sobretudo devido ao mau tempo. Por cá, excetuando Faro e Vila Real, todo o país está em aviso amarelo devido à chuva forte. Já Setúbal e Beja estão em aviso laranja devido a trovoadas e a chuva forte até às 3 da tarde. Cristiano Ronaldo regressa esta tarde à Arábia Saudita, mais cedo do que o previsto, e em dia de jogo, o jato privado CR7 desta vez leva o jogador de Madrid até Riad. Está previsto aterrar, ainda há tempo de ver o jogo da seleção já em solo saudita. A partida arranca às 7h45 da tarde. O Dragão tem lotação esgotada para ver o Portugal-Noruega a contar para a Liga das Nações. Jorge Jesus promete uma equipa focada. Basta um impacto para o apuramento para os quartos de final.
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0: Andavas aí a trocar de rádio e ficaste na RFM, fizeste muito bem. Sabes porquê? Porque é aqui que vais ouvir 10 músicas seguidas, começam neste preciso momento, onde vais poder ouvir o Pitbull, também Neo, o Escalema, ainda a música de Adele e muitos outros. Deixa de ficar, bom fim de semana.

estavas com saudades. Ouviste na RFM em 10 músicas seguidas. Eu sou Inês Andrade. Normalmente pelas 6 da tarde entras em neura a um domingo. Hoje não precisas porque amanhã é feriado. E agora alguém trabalha e pensa: mas eu vou trabalhar. Estamos sempre aqui para ti. De todas

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1: 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Chegam assim ao fim 10 músicas seguidas, mas não te preocupes, porque não tarda, voltam de novo. 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

RFM, só grandes músicas. Tem um ótimo fim de semana e é impressionante. Eu nunca deixo o carro mal estacionado. Deixei durante 5 minutos e adivinha o que é que me aconteceu? Fui multada, portanto não vale a pena arriscar. Não, nunca arrisques. Lady Gaga tem cara de quem não estaciona mal o carro porque tem motorista e está aqui na RFM.

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1: Imagina, a Taylor Swift fez um videoclipe numa mansão e a mansão está à venda, mas está a leilão. Pois, e é muito mais cara, obviamente. Eu sou Inês Andrade e atenção que podes jogar ao Que Barulho É Este na RFM para comprares a mansão da Taylor Swift. Estou a brincar. Mas podes jogar todos os dias, de segunda a sexta-feira, Que Barulho É Este na RFM, com 121 no coração do bairro. Para melhor o aconselhar, já sabes que no site estão todos os palpites que vão saindo errados, para conseguir excluir todas as hipóteses erradas da tua cabeça. E é assim. Daqui a pouco, 10 músicas seguidas. Sou Inês Andrade e desejo-te um ótimo fim de semana. E este é dos bons, é dos grandes.
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0: Olá, viva, sou Isabel Pacheco. Eleições no Brasil, 79 mil eleitores votam em Lisboa. Lula e Bolsonaro fazem o último apelo a voto depois de já terem ido às urnas. O recandidato do PT diz que está em jogo é o projeto do país para o Brasil. Já Bolsonaro pede uma mudança. Em Portugal estão inscritos quase 135 mil eleitores. Podem votar em Lisboa, Porto e Faro. Em Espanha, Sánchez envia as condolências às famílias das duas vítimas de mau tempo na Catalunha. A região continua em alerta vermelho até ao final do dia. Em Barcelona bateu-se recorde de chuva em 24 horas. 205 pessoas tiveram de ser resgatadas. Por cá, exceto Faro e Vila Real, todo o país está em aviso amarelo devido à chuva forte. Em Braga, a confraria do Bom Jesus ainda está a avaliar os estragos causados no santuário após o despiste de um carro que embateu na escadaria do monumento classificado pelo Unesco. O incidente aconteceu a início da manhã, quando o carro descia em direção a Braga e se cruzou com um veículo em contramão.
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3: E vamos lá começar 10 músicas seguidas sem interrupções para o teu domingo ficar ainda melhor. É um domingo que sabe a sábado. Ah, pois é. Vamos começar 10 músicas seguidas com a embaixadora da Chanel. Ela tem uma pinta descomunal, além de uma voz inconfundível, é Olivia Dean. Pela frente tens depois também Fernando Daniel, B.O.B. para matar saudades, ainda Descendentes, Vizinhos, Lady Gaga. O truque é ficar desse lado, já sabes que se faltar alguma podes reclamar à vontade no meu Instagram, Inês Andrade, se eu te amo, eu aceito reclamações e arranjo soluções rapidamente. Aproveita.

fica indiferente esta de Jessie J, Ariana Grande. Estás a ouvir 10 músicas seguidas. Para ti que andavas em menor de rádio, estás no sítio certo. Olá, bem-vindo. Eu sou Inês Andrade e cá estão eles, os vizinhos, para tu poderes cantar do início ao fim. Porque já dizia a minha avó, quem canta seus males espanta. E por isso tens vizinha do primeiro andar. Bora!

fim de semana. Não sei se aproveitaste o fim de semana para fazer umas comprinhas. Outono e inverno, estou a falar de roupa, obviamente. Pois bem, eu Inês Andrade, sou a pessoa que se entusiasma sempre muito quando vai às compras. E depois compro mais do que devo. Depois, acordo no dia seguinte e penso, não tirei a etiqueta, vou devolver, porque eu não posso gastar desta maneira. Enfim, e depois há as pessoas que têm consciência e não fazem estragos destes. Continuamos juntos com as grandes músicas da RFM.

0: daqui a pouco tens a chegar a Bárbara Tinoco, que também tem arte de ser poupadinha.
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1: E se chegaste agora, tenho um ótimo fim de semana grande com a RFM. Eu sou Inês Andrade e se há música que eu adoro, sobretudo ouvi-la quando estou contente ou quando estou a precisar de estar contente, é esta. Põe um bocadinho mais alto, tenho a certeza que vais gostar muito. Estás com a RFM, bom fim de semana.
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0: Olá, boa tarde, sou Isabel Pacheco. Despiste, corta trânsito na A1 entre Soura e Condeixa Nova e faz uma vítima mortal. Só se circula no sentido norte-sul, na A1, na zona de Coimbra. O condicionamento acontece após o despiste de um veículo ligeiro entre os nós de Soura e de Condeixa Nova, ao quilómetro 180. Há a registrar uma vítima mortal, uma mulher de 28 anos e 4 feridos. 3 deles são menores, foram transportados para o Hospital Pediátrico de Coimbra. GNR aconselha o IC2 como itinerário alternativo. Eleições no Brasil, embaixador em Portugal confiante na queda da abstenção. A RFM, Raimundo Carreiro, do GNR, as condições da cidade universitária em Lisboa para a votação e acredita que a afluência poderá mesmo ser superior à registada em 2022. Zelensky e Merz assinam acordos de cooperação de mais de 8.500 milhões de euros, anúncio feito após a visita do chanceler alemão à Ucrânia. Na rede social X, o presidente ucraniano fala de um encontro muito produtivo. Em causa, um pacote também de ajuda superior a 1.300 milhões de euros.
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1: Estás com a RFM, eu sou Inês Andrade. Hoje dia ideal para fazeres a tua troca de roupeiro, pôres lá as coisinhas do frio, não é? Pois, bem sei, tirares as coisas do calor, vai gostar, eu sei. Mas podes também ajudar a tua alma e fazeres algumas vendas de roupa em segunda mão, não é? E depois apanhas sempre com aquelas perguntas um bocadinho, vá, bizarras, que é, porquê é que está a vender esses sapatos? Hã? Pode experimentar essa camisola? É verdade, eu já cheguei a responder a brincar, a dizer, olha, estou a vender estes sapatos porque cheiram a chulé. 10 músicas seguidas agora.

É maravilhosa a música dos Bandidos do Canto, que é ouvista aqui na RFM. Chama-se Rosa e não há paragens. Eu sou Inês Andrade, faz uma boa viagem, tem também um bom fim de semana. Sabes o que é que estás a ouvir? Para ti que chegaste agora, são 10 músicas seguidas. Para mais alto, é Sheeran, agora no teu carro.

0: Muito obrigada por escolheres todos os dias a tua RFM e diz-me lá se ganhasses 21.113 euros, o que é que tu fazias? Eu até disse devagarinho para imaginares, porque sonhar acordado eu acho que faz muito, muito bem. 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

Tem um ótimo fim de semana com a RFM. Eu sou Inês Andrade. Eu e tu estamos juntos a ouvir as grandes músicas da tua rádio favorita, a RFM. Ficas também agora com uma música que só faz parte de momentos felizes da tua vida. Vê lá se eu não tenho razão.

0: tem um ótimo fim de semana grande com a RFM e devia ser sempre assim, 3 dias. Ah, eu acho que éramos todos mais felizes, não achas?
1: Pois.
0: Ora bem, pela frente é sempre assim, o nosso Top 25 RFM, surpreendente, bom, divertido. Hoje vai ser com o António Mendes, portanto é ficares desse lado, das 6 até às 8 da noite. Top 25 RFM, bora lá.
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0: Olá, viva, sou Isabel Pacheco. Eleições no Brasil, em Lisboa a abstenção deverá rondar os 70%. Fecho das urnas de voto em Portugal. Em Lisboa, a afluência não terá ido além dos 30%. São dados revelados na última hora pelo Cônsul-Geral do Brasil em Lisboa, que aponta fim de semana prolongado como um possível argumento para a subida na abstenção, que estima-se terá ficado nos 70%. Uma pessoa morreu e quatro ficaram feridas com gravidade, três delas menores, após despiste na A1 entre Soura e Condeixa Nova, na zona de Coimbra. O trânsito permanece condicionado. O IC2 é a alternativa. É o maior edifício religioso do norte de Portugal. Está classificado como Monumento Nacional e reabre hoje ao público. O Mosteiro de São Bento da Vitória, no Porto, passa a ser a casa da Orquestra 21 e dá um concerto hoje às 7 da tarde. É oficial, Rio Ave Futebol Clube chega a acordo com Vasco Seabra, que assume o comando técnico da equipa principal até 2029. Seleção Nacional a caminho do Dragão é a contagem decrescente para o Portugal-Noruega às 19h45.
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2: É assim, senhora. Boa tarde, está no ar o Top 25 RFM. Hoje comigo, António Mendes. Obrigado por todos os votos desta semana. Foram eles que decidiram o que vai acontecer nas próximas duas horas. Há subidas, descidas, estreias e muitas surpresas. Hoje com uma vantagem: amanhã não tens de pôr o despertador. Começamos com o maior trambolhão desta contagem.
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2: Em 2022, Dermot Kennedy usou algum dinheiro para comprar uma casa perto dos pais.
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2: Por isso, não lhe vai faltar apoio para lidar com esta grande escorregadela. Refugee caiu 9 lugares.
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1: Dermot Kennedy caiu 9 lugares e teve companhia nesta viagem para o fundo da tabela. Uma pessoa que tem reavivado boas memórias, como esta dos Faithless, que já celebrou 30 anos. I can't get no sleep. Era ver o pessoal todo a saltar para a pista de dança. Anos 90, havia clubes por todo o país e o pessoal, quando tocava isto, dançava a sério. Grande som. Espero que Bebe Rexha não tenha insónias nesta noite por causa deste trambolhão.
2: Número 24.
1: É que New Religion caiu 4.

0: Religion, Bebe Rexha caiu 4 lugares numa semana que começou com um aniversário. Parabéns ao Miguel Beach dos Vizinhos. Esperamos que a festa tenha tido autorização do condomínio e que ele tenha brindado a mais um ano cheio de grandes, grandes músicas. Aqui no Top 25 RFM não vai dar para festejar, porque a vizinha do primeiro andar caiu 5 lugares na tabela.
1: Número 23.

0: vizinhos caíram para o 23º lugar e antecedem a primeira estreia da tarde.
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0: Não é bem uma estreia. Os 4 e meia já visitaram o Top 25 RFM várias vezes, só que nunca tinham passado por aqui com esta grande música. Quem vê dos 4 e meia que vão estar no que grandioso espetáculo é este da RFM daqui a menos de 2 semanas no Porto.
2: Número 22.

0: Os 4 e meia estão no 22º lugar, mas a participação deles no Top 25 RFM ainda não acabou.
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0: Um dos aniversariantes desta semana é Bruno Mars. A festa é só na próxima quinta-feira, mas acho que não vai ser preciso esperar até lá. Risk It All está de regresso depois de um mês de ausência.
2: Número
3: 21.
0: Grande reentrada.

0: Já estamos no 21º lugar do Top 25 RFM. Esta é a primeira contagem de outubro. Bora lá recordar como é que fechamos setembro, porque o pódio me levou uma grande volta. Então que o mundo acabe sobre mim. Esta música subiu ao 3º lugar. Ciro vai estar em grande no Que Grandioso Espetáculo é Este da RFM. No Matter Where I Go conseguiu o melhor resultado até agora no Top 25 RFM para Guiali. E Moving to the Sun estreou-se na liderança do Top 25 RFM. Na última semana, Hugel ficou em primeiro lugar com esta música, porque tinha outra no top. Vamos ver se mantém as duas. Estamos no 21º lugar, vamos passar para o 20º, não é? É isso mesmo. Havia nomes que ainda não tinham entrado nesta corrida. Os Descendentes, por exemplo, chegam hoje pela primeira vez ao Top 25 RFM. Carolina está no 20º lugar.
1: Número 20.

entramos no top 20 do top 25 RFM com esta Carolina dos Descendentes. Antes de ir o regresso de Teddy Swims. E a verdade é que num top exclusivamente de tatuagens, ele provavelmente seria o número 1.

0: Mr. Know It All, de Teddy Swims, não entrava no Top 25 RFM desde o dia 5 de julho. Estava o verão ainda a começar. Parece que foi ontem. E agora já estamos a falar em casacos e, bom, outono. Estamos no outono.
1: Número 19.
0: Está de regresso ao Top 25 RFM. She

0: Já estamos no número 19 do Top 25 RFM com Teddy Swims. O próximo momento pode acontecer ao vivo no que grandioso espetáculo é este da RFM, porque Elisa e Tiago Nogueira vão cruzar-se nos bastidores da Super Boca Arena no dia 17 de outubro. 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Como é fraco, o coração subiu 5 posições na tabela.
1: Número 18.
0: E pode muito bem subir ao palco da Super Boca Arena no que grandioso espetáculo é este da RFM. Quem sabe?
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0: Elisa e Tiago Nogueira avançam 5 posições no Top 25 RFM. Até agora tem sido um ótimo domingo. Espero que seja mesmo um fim de semana prolongado e que estejas a aproveitar muito bem. Se ficaste a trabalhar, aceita o meu abraço de conforto. Não estás sozinho.
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0: A verdade é que esta não foi uma semana muito

0: Hendrix baixaram duas posições e estão agora no 17º lugar do Top 25 RFM. A seguir, a terceira reentrada desta tarde.
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19: É assim, senhora. E hoje comigo António Mendes. Primeira contagem de outubro. Muda o mês e mudam várias grandes músicas nesta contagem. A terceira reentrada da tarde chega com uma recordista da semana. E mais à frente nesta contagem vais perceber porquê. Taylor Swift, I Knew It, I Knew You.
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21: 16.

0: O Algarve é sempre uma boa ideia para um fim de semana prolongado como este. O Nuno Ribeiro também andou por lá há poucos dias e deixou o álbum de fotografias no Instagram. Um grande olá para ti que ouves a RFM no Algarve. E se queres dar uma força ao Nuno Ribeiro, tem de ser com o teu voto durante a semana. Ou mesmo ao fim de semana.
1: Número 1.

0: Nuno Ribeiro e a sua saloia caíram 6 posições esta semana no Top 25 RFM. E foi ultrapassado pela maior subida da semana.
1: Isto foi incrível!
0: É que fechou setembro no final da tabela e vai começar outubro com um sorriso na cara, porque há rumores de uma pessoa muito especial na sua vida. Chama-se Tucker Wetmore e também canta. Por isso, Ella Langley está numa fase de grandes subidas e grandes sorrisos. Na música e no amor.
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0: Cá está ela com Be Her.

0: Langley com Be Her. E daqui a pouco, no Top 25 RFM, os aniversariantes deste domingo, o novo recorde de Taylor Swift e Hugel a defender o primeiro lugar com Moving to the Sun.
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0: Olá, viva, sou Isabel Pacheco. Contagem decrescente para o Noruega, para o Portugal-Noruega, com casa cheia no Dragão. Francisco Conceição, Palhinha e João Félix vão a titulares. São estas as novidades do 11 da Seleção Nacional que defronta dentro de menos de uma hora a Noruega em jogo a contar para a Liga das Nações. Basta um empate para o apuramento para os quartos de final. Polícia Federal abre investigação contra a possível interferência dos Estados Unidos nas eleições do Brasil. A informação é avançada pelo diretor-geral daquele organismo após um requerimento que teve como base uma reportagem do The Guardian. Segundo o jornal britânico, Donald Trump terá passado $1 milhão a grupos da sociedade civil que se opõem ao Supremo Tribunal Federal no Brasil. Por cá, em Lisboa, a afluência às eleições não terá ido além dos 30%. A estimativa que coloca a abstenção a rondar os 70% foi avançada pelo Cônsul-Geral do Brasil em Lisboa, no fecho das urnas no nosso país. Uma vítima mortal e 4 feridos graves, 3 deles menores, após despiste esta tarde na A1, na zona de Coimbra.
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3: Que hoje é apresentado por mim, António Mendes. Fim de semana com sabor a miniférias, amanhã é feriado, vem aí uma semana mais curta e também uma nova oportunidade para mudares a tabela. Podes votar no site da RFM e dar um empurrão a Richie Campbell.
2: Número 13.
3: Hoje baixou uma posição com Look What You've Done.

0: Richie Campbell está no 13º lugar do Top 25 RFM nesta primeira contagem de outubro. E o mês começou com mudanças importantes lá em cima. Então que o mundo acabe, de Ciro, terminou setembro no 3º lugar. No Matter Where I Go, de Gui Ali, ficou à porta da liderança. E Moving to the Sun conquistou o lugar mais alto da tabela. E se o pódio mudou, lá embaixo há também quem esteja a dar um grande salto. Os Temper City estavam nos últimos lugares do Top 25 RFM. Hoje ganharam 9 posições.
1: Número 12.
0: A segunda maior subida da semana com Self-Aware.

0: Foi a segunda maior subida da contagem desta semana. Os Temper City ganharam 9 posições. E por falar em recordes, Taylor Swift voltou a fazer história. É que até há uma semana estava empatada com Beyoncé, com 30 vitórias nos MTV Video Music Awards. No último domingo ganhou mais 3 e passou a ser a artista com mais prémios de sempre, nos VMA. E, pelos vistos, os fãs gostaram desta notícia, que também podes ler no site da RFM.
1: Número 11.
0: The Fate of Ophelia subiu 6 posições no Top 25 RFM.

0: Grande semana para Taylor Swift, recordista nos MTV Video Music Awards e a subir aqui no teu Top 25 RFM. Bom, e com isto tudo, chegámos ao Top 10. Agora é que começam as coisas difíceis.
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0: Estamos a entrar numa semana muito aguardada por toda a comunidade da música eletrónica. Depois de amanhã, a DJ Mag anuncia os 100 DJs mais populares do mundo, num evento em Ibiza sempre muito esperado. David Guetta passou o último ano no primeiro lugar, e enquanto esperamos para saber o que acontece desta vez, David Guetta continua a subir no Top 25 RFM.
1: Número 10.
0: Gone, Gone, Gone subiu 3 posições.

David Guetta a abrir o Top 10 da primeira contagem do Top 25 RFM deste mês de outubro. Entretanto, faltam menos de duas semanas para o que grandioso espetáculo é este da RFM e nós já estamos nas afinações finais. Sábado, 17 de outubro, a equipa RFM, a tua equipa RFM, instala-se no Porto para subir ao palco da Super Boca Arena. O que estamos a preparar continua em segredo, mas o que não é segredo nenhum é que Ciro vai lá estar.

Ciro vai estar na Super Boca Arena para cantar grandes músicas. Quem sabe se esta é uma delas? Quem sabe se é outra? Bom, e quem sabe se não é a próxima música do Top 25 RFM? Então que o mundo acabe. Esperamos que isso não aconteça, que o mundo acabe. Até porque temos espetáculo marcado para o dia 17 de outubro no Porto. Dizem que...

0: esta música neste lugar significa que vamos ter alterações no pódio do Top 25 RFM. É que, assim sendo, Ciro deixou a terceira posição.
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0: Se fazes anos neste domingo, partilhas o teu aniversário com Dakota Johnson. Está no novo filme da RFM, que estreou esta semana e chama-se Verity. E com este latino romântico que marcou os anos 90, se viveste os 90s, tens mesmo de conhecer o grande, o enorme, o magnífico John Secada.

0: Aposto que começaram todos a cantar aí no carro. Fazer anos no mesmo dia de John Secada só pode ser um orgulho. Teve mais sucessos, mas este que acabamos de ouvir foi um deles. Just Another Day. Por outras razões, quem também está de parabéns é Ella Langley. Tem duas músicas, duas grandes músicas, entre as mais votadas do Top 25 RFM nesta semana. E Choosing Texas avança 6 posições.
1: Número 8.

0: Ella Langley recupera 6 lugares com este Choosing Texas. E ainda agora entramos no outono e já há quem tenha planos para a próxima primavera.
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0: Eu sei que já os reconheceste. São os Kalema. Vão estar em digressão no Canadá e nos Estados Unidos a partir de março do próximo ano. Se estás a ouvir a nossa emissão online em algum destes países, pode ser que o destino seja a tua cidade. Descobre mais nas redes sociais dos Kalema, que subiram 3 lugares com Chuva de Amor. Estão na 7ª posição do Top 25 RFM.

0: Os Calema abre em outubro no 7º lugar do Top 25 RFM. A minha próxima convidada esteve entre as finalistas para o Prémio Revelação nos MTV Video Music Awards, mas não ganhou. A concorrência incluía Miles Smith e a vencedora Sienna Spiro. Mas Bella Kay pode sempre olhar para o lado positivo. Ela continua entre as 25 músicas mais votadas da RFM. E aqui, quem entrega os prémios és tu. Só tens de ir votar ao site da RFM.
1: Número 6.
0: Hoje perdeu dois lugares com este I Love It, I Love It, mas está numa bela posição.

Bella Kay, no sexto lugar esta semana. Se faltaste ao Top 25 RFM no último domingo porque foste aproveitar o primeiro fim de semana de outono com temperaturas de verão, quero lembrar-te que estreámos um novo líder. É a música que mais tem aparecido nas stories do teu Instagram nos últimos meses. É ou não é? Hugel chegou ao primeiro lugar da última contagem e hoje vai ter de defender a liderança. Mas antes de descobrirmos se consegue fazê-lo, ainda temos outra grande música nesta tabela. Chama-se Jamaican Bam Bam e mantém o quinto lugar. Hugel com Solto. Número 1.

0: Jugal mantém o 5º lugar do Top 25 RFM com este Jamaican Bam Bam. E ainda está na corrida à liderança com o Moving to the Sun.
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0: Se estás ao volante, boa viagem com o Top 25 RFM. Não olhes muito para o ponteiro do depósito para não ficares triste ou até com alguma depressão. Bom, se fores mais devagarinho, poupas combustível e, para além disso, ainda passas mais tempo a ouvir o Top 25 RFM. Quem sabe vais ouvir o número 1 desta semana. São só vantagens. Shakira acelerou e ficou muito perto da reentrada no pódio do Top 25 RFM.
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0: Shakira é a primeira, logo a seguir aos lugares do pódio. Já a seguir vamos saber quais são as grandes músicas que ocupam o pódio deste Top 25 RFM.
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17: Top 25 RFM, primeira contagem de outubro, mês em que vamos regressar à chamada hora de inverno. Ora bolas, vai mesmo acontecer. É no dia 25 deste mês. Por isso aproveita bem os finais de tarde com alguma luz numa esplanada, aproveita-os enquanto podes. Bom, e há outra mudança que chega com outubro. É que temos novo líder no Top 25 RFM.
18: Isto foi...
17: E o Gil deixa o primeiro lugar, mas atenção... Continua com duas grandes músicas no top 5. Moving to the Sun desceu para a terceira posição.
18: Número

0: Vamos ter novo líder no Top 25 RFM porque YouGirl baixou para o terceiro lugar. Entretanto, já é possível fazer algumas contas para a grande música do ano. E a próxima vai estar na corrida ao primeiro lugar. Tenho a certeza disso.
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0: Se somarmos tudo o que aconteceu em 2026 até agora, The Second Voice já passou 10 semanas na liderança do Top 25 RFM. Quando parecia estar a perder espaço, ganhou 4 posições e mostrou que esta história ainda pode continuar. Chama-se Let Me Be.
2: Número 2. 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

0: The Second Voice está outra vez no pódio do Top 25 RFM com Let Me Be. E esta edição do Top 25 RFM está comigo, António Mendes. No próximo fim de semana já está de volta o Daniel Fontoura. E há uma verdade nesta contagem, é que aqui não há lugares garantidos. Quando a contagem de hoje acabar, a tabela fica limpa e começa uma nova corrida. Por isso, se queres ajudar a tua música preferida a chegar longe, tens uma missão muito simples. Vota no site da RFM durante a semana. Os teus votos fazem mesmo diferença, como vais perceber agora. É que temos um novo líder. No Matter Where I Go, de Guia Ali, que acrescenta aqui um pormenor bastante importante.
1: Esta canção, a No Matter Where I Go, faz parte de um EP que eu lancei que se chama This Is What Love Feels Like.
0: Tem à volta de 15 mil seguidores no Instagram. Se fores lá e clicares, podes ser mais um. E agora tem mais uma coisa importante para pôr na bio. Está no número 1 do Top 25 RFM.
2: Número 1.
0: Parabéns, Guia Ali.
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1: No matter where I go, guia ali no número 1 do Top 25 RFM. E assim chegamos ao final da contagem de hoje, comigo António Mendes. No próximo fim de semana está de volta o Daniel Fontoura. A produção é do Pedro Simões. Bom fim de semana, fica bem.
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0: Boa noite, sou Isabel Pacheco. Reaberta a 1 após despiste com uma vítima mortal. Foi totalmente reaberto ao trânsito, o troço da A1 entre Soura e Condeixa Nova após o despiste que fez uma vítima mortal e 4 feridos graves, 3 deles menores. A via estava cortada desde as 2:30 da tarde, já se circula sem restrições. Eleições do Brasil, sondagens apontam para ligeira vantagem de Lula em relação a Flávio Bolsonaro. Por cá, a abstenção em Lisboa deverá rondar os 70%. A estimativa avançada pelo Cônsul-Geral do Brasil é que a afluência não terá ido além dos 30%, dados ainda provisórios. Enquanto isso, a Polícia Federal abre investigação contra a possível interferência dos Estados Unidos nas eleições do Brasil, isto após um requerimento com base numa reportagem do The Guardian. Segundo o jornal britânico, Donald Trump terá passado $1 milhão a grupos que se opõem ao Supremo Tribunal Federal no Brasil. Amanhã, 5 de outubro, António José Seguro abre ao público os jardins do Palácio de Belém e o Museu da Presidência. Durante a tarde, também se pode visitar o Parlamento.
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2: E porque começar isto sem cumprimentar as pessoas é má educação e eu não sou mal educado. Muito boa noite. Bom fim de semana prolongado com a RFM. A partir deste momento, Hélder Tavares contigo até à meia-noite. Se és daquelas pessoas sortudas que amanhã não trabalha, então aproveita bem que amanhã estou por cá juntamente com Catarina Moreira para mais uma semaninha de Tabnito. Lá está, sobretudo também em dia de feriado. Por enquanto, por aqui, dou-te 10 músicas seguidas a arrancar com o Dermot Kennedy. Logo depois temos os 4:30 com Luís Trigasteiro.

Com a tocar na RFM, muito boa noite. O meu nome é Hélder Tavares. Atenção que na terça-feira regressam as tiragens do Que Barulho É Este com a Century 21 no coração do bairro para melhor o aconselhar. Fica atento, daqui a pouco digo-te o valor em jogo. Primeiro temos Role Model.

0: E é desta forma que fechamos 10 músicas seguidas com Maninho, chama-se Frágil. Muito boa noite, resto de bom domingão. Atenção, amanhã é feriado e por isso mesmo não há que barulho é este com a 121 no coração do bairro para melhor o aconselhar. Mas terça-feira voltam as tiragens à RFM. Há um novo barulho e vamos ter mais de 1000 euros em jogo. Portanto, fica atento. A primeira tiragem é logo bem cedo no café da manhã com Pedro Fernandes, Mariana Alvim e Luís Pinheiro. Já a seguir ouve-os na RFM, Benson Boone, logo depois Elisa.
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1: Quando entramos numa biblioteca, o que nos impressiona são as prateleiras cheias de livros, certamente, mas também o silêncio partilhado da leitura, um silêncio que não isola, mas une. Esse silêncio, longe de estar vazio, torna-se comunidade. É uma comunidade sem uniformidade de presenças recíprocas no respeito. A comunidade é, no fundo, a maior obra de arte que podemos criar juntos. Palavras do cardeal José Tolentino Mendonça, numa conferência promovida pela Associação Portuguesa de Editores e Livreiros. Já agora, vale a pena pensar nisto.
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Noite de domingo com RFM, bom fim de semana prolongado. Hélder Tavares contigo. 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

0: Juntos com a RFM, Hélder Tavares, contigo. Estamos juntos até à meia-noite. 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Bom fim de semana prolongado. Daqui a nada temos as notícias, logo depois o arranque de 10 músicas seguidas.
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0: Muito boa noite, sou Isabel Pacheco. Eleições, urnas encerram por esta hora no Brasil. Sondagens apontam para uma ligeira vantagem de Lula da Silva em relação a Flávio Bolsonaro. Mais de 158 milhões de brasileiros foram chamados hoje a escolher o próximo presidente. Em Lisboa, a abstenção deverá rodar os 70%, segundo o Consul-Geral do Brasil. A afluência na capital portuguesa não terá ido além dos 30%. E o presidente do Tribunal Superior Eleitoral do Brasil garante que não há indícios concretos de interferência internacional nas eleições. Garantia depois da Polícia Federal anunciar uma investigação após um requerimento baseado numa reportagem do The Guardian. Segundo o jornal britânico, Donald Trump terá passado $1 milhão a grupos da sociedade civil que se opõem ao Supremo Tribunal Federal no Brasil. Por cá, um bombeiro ferido e 20 pessoas desalojadas após um incêndio num prédio de 3 andares em Rio Tinto, em Gondomar. 14 dos desalojados foram reencaminhados para os serviços municipais de proteção civil. O incêndio está já em fase de rescaldo.
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2: E se na semana passada, ou então, melhor dizendo, e se num domingo normal, sem um feriado à segunda, por esta altura já começas a preparar-te, não é, para ir para a caminha, agora, conta-me lá, quais é que são os planos para esta noite, hein? 962-007-888 é o número do WhatsApp da RFM, até porque eu sei que tu não vais estar em casa, seu maroto. O meu nome é Hélder Tavares, estamos juntos até à meia-noite, agora com 10 músicas seguidas, no arranque com o Hugel, chama-se Moving to the Sun, logo depois Olivia Rodrigues.

Chama-se Icy Fire, Ed Sheeran, a tocar na RFM e a meio de 10 músicas seguidas. Muito boa noite, bom fim de semana prolongado. Hélder Tavares contigo. Eu não sei se estás a par disto, mas há um vídeo nosso que está viral. Falamos sobre isso daqui a pouco. Primeiro ouves Freya Sky. 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

E é desta forma, com Alex Warren, que fechamos 10 músicas seguidas. Fica atento na próxima hora a mais. O meu nome é Hélder Tavares. Ora, muito bem, foi uma semana repleta de novelas. Uma delas é a novela Cristiano Ronaldo. Pois é, até porque, felizmente, já chegou ao fim aquela pausa das seleções. E digo felizmente porque pode ser que dê para dissipar aquilo que têm sido os últimos acontecimentos no mundo do futebol e, sobretudo, na nossa Federação Nacional. Ora, o Cristiano Ronaldo abandonou o estágio da seleção. Fez, inclusive, uma publicação a respeito disso, dizendo que mais tarde ia falar sobre a situação. E, no fundo, isto fez com que a equipa do Tabnit, nomeadamente eu, Hélder Tavares e Catarina Moreira, fizéssemos, no fundo, replicássemos aquilo que aconteceu no arranque da música Não Me Toca, de Anselmo Ralph, em que ele arruma as coisas e sai do hotel. Passe pelo Instagram da RFM.

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Carolina de Valentes e também a Agir a tocar na RFM. Boa noite, bom fim de semana prolongado. Hélder Tavares contigo. Ora bem, 21.113 € é o valor em jogo no grandioso Jogo da Mala de quarta-feira. E este valor pode ser teu. Eu daqui a pouco digo-te como. Primeiro ouves Benson Boone.

0: com a RFM, Hélder Tavares. 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Há que dar e há que participar. 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Já a seguir as notícias, logo depois o arranque de 10 músicas seguidas.
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0: Olá, viva, sou Isabel Pacheco. Portugal vence a Noruega e está nos quartos de final da Liga das Nações. Com casa cheia no Dragão, a Seleção Nacional bateu a Noruega por 2-1 e garantiu a passagem na Liga das Nações. Gonçalo Ramos e João Cancelo assinam os golos da equipa das esquinas que chegou a estar a perder. A formação da Noruega foi a primeira a marcar aos 36 minutos. Por esta hora contam-se os votos no Brasil. As urnas encerraram às 9 da noite. Espera-se a qualquer momento os resultados para saber quem é o próximo presidente do Brasil ou se há uma segunda volta. Em Lisboa, e segundo o Cônsul-Geral do Brasil, a afluência não traído, além dos 30%. Um bombeiro ferido e 22 pessoas ficaram desalojadas após um incêndio num prédio de 3 andares em Rio Tinto, em Gondomar. O fogo atingiu 5 habitações. As causas ainda são desconhecidas. O PAN quer criar um registro nacional para agressores de animais e criminalizar a prática de zoofilia. Medidas são debatidas dia 21 no Parlamento.
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2: Bom fim de semana prolongado com a RFM. Hoje foi dia de Top 25, as músicas mais votadas por ti através do site da RFM, rfm.pt. Não terminou há muito tempo a contagem desta semana. Para ti que não estás a par, deixa-me dizer-te que em terceiro lugar temos Moving to the Sun de Yugal, em segundo lugar Let Me Be the Second Voice e em primeiro lugar o Kia Ali com No Matter Where I Go. A qualquer momento podes mudar isto passando pelo site rfm.pt. Vota. Agora temos Temper City.

grande episódio na novela Cristiano Ronaldo. Isto aconteceu na sexta-feira. Lisboa e Oeiras acordaram com outdoors de apoio a Cristiano Ronaldo e a desancar JJ. Pois é. Agora, que cartazes são estes? Quem é que foi o autor? E porquê é que o mundo não se cura e segue em frente? Tudo respostas que eu te vou dar a seguir. Primeiro ouves Ella Langley, chama-se Be Her.

São os Descendentes com Carolina a fechar 10 músicas seguidas aqui na RFM. Boa noite, bom fim de semana prolongado. Hélder Tavares contigo. Olha, Lisboa e Oeiras acordaram na sexta-feira com outdoors, daqueles à beira da autoestrada mesmo, de apoio a CR7. Uma coisa assim muito fajuta que vem no ChatGPT, não é? E nem sequer era na versão paga. Pois. Do lado esquerdo via-se uma foto do Ronaldo com a mão no peito e lê-se algo como: obrigado, Cristiano Ronaldo, por tudo o que fizeste por Portugal, serás sempre o nosso capitão. E se a coisa ficasse por aqui já era bizarra, mas há aqui um nível de bizarria abaixo. É que do outro lado, portanto, do lado direito, aparece JJ a preto e branco e como se tivesse morrido, e a frase era: Jorge Jesus não esteve à altura. E depois eles explicam, não é? Ou seja, falta de sensibilidade na gestão do ativo CR7, tratar de forma errada um capitão e ainda ego inflamado. Que é um bocado dizer a mesma coisa, três maneiras diferentes, mas nós percebemos, o outdoor é enorme e havia, claro, muito espaço para preencher, não é? Pois. Olha, o responsável percebeu-se na verdade na sexta-feira, é o senhor Fernando Maia. Ele é proprietário de uma empresa de outdoors. E no meio disto tudo, ainda temos de agradecer a estes senhores não ter

0: Sim, senhor, porque na altura ele disse que ia colocar outro outdoor junto ao dragão. E ainda acrescentou que, se houver alguma coima, que estará cá para resolver isso, como é óbvio. Pois, pois, pois, pois. Olha, eu acho, e foi a sugestão minha também na sexta-feira, durante o Tá Bonito, o Fernando Maia, o que ele devia fazer era vir aqui ao Tá Bonito, falar connosco, explicar tudo e arranjarmos aqui, sobretudo, uma forma de nos compensar também. Ele vem à RFM e depois arranja um outdoor, nem que seja pelo menos um dia, com a imagem do Tabnet e a promover aqui o programa, porque não, é? Fica aqui a sugestão. Já a seguir, Shakira com o Burna Boy, chama-se Dai Dai.
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São os Daft Punk, chama-se One More Time, a tocar na RFM, maravilhoso isto. Noite de domingo, atenção para ti que ainda não tens planos para o dia 8 de outubro. Não marques nada durante a tarde, ok? Já te conto tudo, primeiro ouves Gracie Abrams.

fim de semana prolongado com a RFM, Hélder Tavares contigo. 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
11: Viva, boa noite. Sou Isabel Pacheco. Foi tudo um mal-entendido, garante Jorge Jesus após polémica com o CR7. Jorge Jesus deixa a porta aberta da Seleção Nacional para o regresso de Cristiano Ronaldo e garante que tudo não passou de um mal-entendido fácil de resolver. O selecionador falou pela primeira vez sobre a polémica saída de CR7 da seleção. Foi esta noite, após a vitória frente à Noruega por 2-1 no Dragão, que carimbou a passagem aos quartos de final da Liga das Nações. Portugal segue na liderança do Grupo A da Liga das Nações, recebe a Dinamarca em Braga a 14 de novembro, visita o país de Gales 3 dias depois. Eleições no Brasil, Lula vence em Lisboa e no Porto, Flávio Bolsonaro em Faro. São dados oficiais do Tribunal Superior Eleitoral do Brasil que revelam a vitória de Lula em Lisboa com 53% dos votos e no Porto com 52%. Já Flávio Bolsonaro conquista Faro com 48%. Em Lisboa estima-se que a abstenção terá chegado aos 70%. No Brasil ainda se contam os votos, resultados deverão ser conhecidos nas próximas horas.
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18: É fim de semana prolongado que fala, não é? Ah, pois é. E espero que desse lado aproveites muito bem esta noite de domingo para ir, sei lá, bailar um bocadinho. Pelo menos eu vou fazer assim que terminar esta emissão. Vamos a isso. Prontíssimo para mais uma hora. Logo depois o bailarico. Agora, enquanto o bailarico não se faz aí na rua, aqui a RFM trata do assunto, ok? 10 músicas seguidas a arrancar em grande com o Yugal. Chama-se Jamaican. Logo depois temos Summer.

A fechar 10 músicas seguidas na RFM. Boa noite, bom domingão ao que sobra dele. O meu nome é Hélder Tavares. 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Já a seguir ouves Ella Langley, Shoes in Texas. Logo depois, a

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1: Muito boa noite, bom fim de semana prolongado com a RFM. Hélder Tavares por cá, mas na verdade de saída. 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Por norma aos fins de semana e feriados não temos tiragens, mas a partir de terça-feira podes ganhar muito dinheirinho. 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Estamos juntos amanhã a partir das 5 da tarde com o Tabnitz, eu e Catarina Moreira. Aproveita desse lado com a RFM, tem um bom fim de semana prolongado.
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0: Muito boa noite, sou Isabel Pacheco. Polémica Ronaldo, depois de Jesus também Proença, garante que tudo não passou de um mal-entendido. O presidente da Federação Portuguesa de Futebol diz que depois do apuramento, a seleção para os quartos de final da Liga das Nações haverá tempo para se sentarem todos na mesma mesa para resolverem o que diz ser um mal-entendido. São declarações de Proença que, depois da saída polémica de Cristiano Ronaldo, dos tais da seleção, rejeita a ideia de uma federação sem regras. Antes, Jorge Jesus deixou a porta aberta da seleção para o regresso de Cristiano Ronaldo, garantindo que se trata de um mal-entendido fácil de se resolver. Portugal venceu esta noite a Noruega por 2-1, o Dragão e carimbou a passagem aos quartos de final da Liga das Nações. Eleições no Brasil, quando estão apuradas quase 70% das mesas de voto, Flávio Bolsonaro segue à frente na corrida presidencial com 49% dos votos. O recandidato Lula conquista a esta altura 42%. Em Portugal, os votos já estão contados. Lula vence em Lisboa e no Porto. Flávio Bolsonaro em Faro. São dados oficiais do Tribunal Superior Eleitoral do Brasil.
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E que maravilha! Uma semana mais curtinha, com o feriado pelo meio, espero que o estejas a aproveitar e estamos juntos neste Oceano Pacífico, hoje comigo Inês Andrade, na classe Continua de Férias. E agora esta música que é super apaixonante é do Bruno Mars, Põe Mais Alto, e aproveita, sempre ligado à tua RFM. Já sabes que se saís do carro podes continuar a ouvir através da aplicação e até no site. Também tens a box da tua televisão, provavelmente, com RFM. Portanto, aproveita. Bruno Mars agora.

Estás a ouvir o Oceano Pacífico da RFM. Eu sou Inês Andrade. É bom fazer parte das tuas noites. E é também ótimo fazer parte deste Oceano Pacífico, que para mim sempre foi aquele programa, um ícone na minha vida. E agora estou aqui a apresentar-te a Olivia Dean. Boa noite e boa viagem.

Esta faz-me lembrar casamentos, porque eu fui a 3 casamentos onde a entrada da noiva era o som desta música. Estás a ouvir o Oceano Pacífico, eu sou Inês Andrade. Eu não sei se já experimentaste fazer este exercício, mas eu acho que faz muito bem à nossa saúde mental, que é tirar todas as notificações quando chegas a casa. Exatamente, portanto não cai aquele e-mail do trabalho, aquela mensagem que te deixa distraído, e assim aproveitas mais a vida em família. Agora tens a música dos Class Animals para ouvires bem alto na tua RFM. Chama-se Wheat Waves. Eu sou Inês Andrade. Tenha uma belíssima noite, sempre com as músicas calmas da tua RFM. Bora lá.

0: Este é o Oceano Pacífico da tua RFM. Uma semana mais curtinha, portanto vai correr muito bem. Pela frente tens Fernando Daniel, também Ariana Grande e muitos outros. Todas as músicas calmas para estares tranquilo nesta noite com o Oceano Pacífico.
1: No seu discurso à Organização das Nações Unidas para a Educação, a Ciência e a Cultura, Unesco, o Papa Leão XIV afirmou que, enquanto a inteligência é atribuída aos sistemas computacionais, temos dificuldade em reconhecer a dignidade inalienável da pessoa humana, cuja vida é avaliada com base no critério de eficiência e, quando considerada já não produtiva, é rejeitada e descartada. E acrescentou, os seres humanos não podem viver sem sentido. O sentido é o oxigênio da mente, avisando que, embora os sistemas de IA consigam cruzar dados, não conseguem responder a perguntas sobre o sentido da existência humana. Pensa nisto.

acho que tenho esta prática, que é fazer um chazinho de camomila, e é das melhores coisas. Não sei se é psicológico ou não, mas as minhas noites têm corrido muito melhor no que toca ao sono. Por aqui estás a ouvir o Oceano Pacífico, sou Inês Andrade, põe esta bem alto e sente a letra desta música.

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1: E a tua noite corre muito melhor quando ouves o Oceano Pacífico da RFM. Muito obrigada por nos escolheres todos os dias. Por aqui só grandes músicas pela frente. Há ainda muito para ouvir. Deixa-te ficar.
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1: Eu acho que é sempre muito importante mantermos a calma, a tranquilidade, e por isso, mesmo é que estás no sítio certo, estás no Oceano Pacífico com as músicas mais calmas.